agora não cantam, porque já não há homens para andarem a cavar, e a escavar, e a redrar. Antigamente escavavam, redravam, cavavam. Agora já não há homens para isso, é tudo por máquinas.

0: e acaba que era um problema que se usava tanto quando se andava a trabalhar em conjunto. Andava muito pessoal, queriam beber, cantavam a Maria Cavaca. E depois então vinha o Garrafão.
1: É.
0: Então eles bebiam.
1: É arrebentava.
0: E o berro era todo em conjunto. Todos que andavam a trabalhar berravam. Mas isso já era do século XX. Que agora do século XXI já não há nada disso.
1: São
0: apalitos.
1: Anda lá. Vamos.

sei bem quando ele nasceu aquilo, mas aquilo eram pessoas que tinham habilidade para cantar e cantavam umas canções, ou iam buscar umas conversas de conversa para conversa, e às vezes rimavam, pronto, e chamavam a Maria Cavaco.

0: Quando os antigos andavam aí na vinha, cavar, estás a ver? Eles, quando era hora para beberem, e um subia para cima de uma árvore e começava a cantar essa coisa, esse verso, estás a ver? Só que, bom, hoje em dia ninguém faz isso porque ninguém sabe.
1: Eu até cantava a cavaca em remanso, mas agora.
2: Era Maria Cavaca,
1: mas parece começar.

0: cantare, cavare, no, fazia uma combinação, dois regos de cava, chegava um à frente, cantava a menina e cavaca, que era para voar. Pronto. Quando andavam outro mais dois calços, mais um, cantava a menina e cavaca.
1: Ela é E eles, pois, eu às vezes é que dava a sardinha às mulheres, e a senhora Lourdes Arquia até dizia: Adelaide, não botes as cabeças fora que eu como-as.
2: Eu cantava-me a cavaca: Meninas do ras do chão, ai, oh, não tem.

0: Só servem para habitação. O que é preciso é morar dentro do meu coração. E depois íamos com as coisas, íamos às oito.
1: Oh, meio amante, a malta santa, a coração lindo, a roupa foi ouvindo, a perna toda, a beijo mandou ao fundo, e vara com outra, alto e caiu a linha, mano. Calvário, calvário, vai que é para varar, ó. Vem a terra bronceada na rua, para tudo, abaixo manda ao fundo, para melhor, ao centro em cima dela tomou a loura, homem. Então toda a gente parou, essa palavra não pode limpar. 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